poder para ficar uma bala no meu vizinho. O que é que é? Eu não vou ter muito para, vou ter muito mais de pano no meu torcedor. Olha, a palavra que eu tenho, que cuidado de tudo que eu tenho que fazer, se não é gente de novo, que é não é, como se eu sempre procuro mais do que a minha própria, eu estou doido, não me trago. Eu vou me fazer uma coisa que eu tenho que fazer, eu não tenho que fazer, eu não tenho